0: Que ele é amor, né?
1: Já vai,
0: ai, ai, ai, vai, vem. 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